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1: Ora, muito bom dia. São 7 horas, eu sou o João Vaz. Esta manhã está fresquinha, deixe-me dizer. 15 graus no Porto, 12 em Coimbra e 17 em Lisboa. Mas ao que parece, a temperatura vai aumentar. Para já, vamos às notícias com a Mariana Serrano. Bom dia, Mariana. Vais começar por onde?
2: Bom dia. O Primeiro-Ministro assume que a subida dos preços dos combustíveis é dura para o país, mas garante que não vai lançar um leilão de novas medidas. Numa declaração ao país ontem à noite, Luís Montenegro recorreu ainda às memórias do tempo da Troika para garantir que nunca tomará qualquer decisão que desequilibre as contas públicas.
3: Os portugueses ainda se lembram e lembram bem que quando em 2009, perante uma crise, se subiram os salários dos funcionários públicos e se baixou o IVA, isso foi não só sol de pouca dura, como um contributo para privações e sacrifícios no momento seguinte. Não contam comigo, nem com este governo, para uma reedição dessa tragédia.
2: O Primeiro-Ministro recordou as medidas que o Governo já anunciou para tentar travar o aumento do custo de vida, referiu o aumento extraordinário que vai ser pago aos pensionistas em dezembro, falou também da redução da retenção do IRS até ao 6º escalão, do Passo Verde e dos apoios aos setores que mais dependem dos combustíveis. O Presidente da República destaca que é preciso refletir e discutir a educação em Portugal, mas com foco nos pontos certos.
4: Não estamos sozinhos. A deterioração dos resultados em leitura e matemática atravessa a maioria dos países da OCDE. É um padrão geracional e estrutural que estava a formar-se antes da pandemia e que a pandemia agravou, mas não criou. Digo isto não para diminuir a preocupação ou as nossas responsabilidades. Digo isto para evitar o debate errado. A conversa vai fazer-se sobre disciplina versus indisciplina. Sobre exames versus não exames. Sobre o regresso ao passado versus o presente que não presta. E esse debate não vai mudar nada. Vai consumir energia que devia ir para as perguntas e para as respostas certas.
2: O Presidente da República ontem na sessão solene de abertura do ano académico da Universidade de Lisboa. O Torriense fez história na estreia na Liga Europa. O clube de Torres Vedras venceu por 2-1 o norueguês Lillestrøm. O treinador adjunto Carlos Simões fala numa vitória do país.
5: Sabemos das nossas capacidades, trabalhámos muito durante a semana, conhecíamos muito bem o adversário, acho que fizemos um jogo quase perfeito, os jogadores foram incríveis, acho que é uma vitória deles, é uma vitória nossa, é uma vitória dos nossos adeptos, é uma vitória de Portugal, descrevemos um pontinho da história, estamos muito felizes, muito contentes, mas isto no nosso sentimento nós não queremos parar aqui, como disse, é jogo a jogo. Vamos aproveitar este momento e vamos pensar já no próximo jogo, que é a segunda liga.
2: O próximo jogo do Torriense para a Liga Europa é no dia 15 de outubro, recebe o Sunderland em Leiria.
1: E parabéns ao Torriense, eu só vi um bocadinho e estavam a jogar muito bem. Na altura, eu depois parei de ver o jogo, na altura estava a ganhar por 2-0. E eu pensei, isto ainda vai dar mais, afinal ficou 2-1, nada mal. Bom, passam já 3 minutos e meio das 7, já a seguir temos para ouvir Unchained Melody, os Righteous Brothers. Logo depois vamos ao álbum da semana, é de Van Morrison.
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incrível, não é? Vale sempre a pena ouvir canções assim. Unchained Melody, Righteous Brothers, nesta manhã de sexta-feira, e passam já 8 minutos das 7. Vamos para o álbum da semana. Chama-se Somebody Try to Sell Me a Bridge. É um disco que mostra que para Van Morrison envelhecer não significa abrandar. Pelo contrário, aos 81 anos, o cantor e compositor britânico continua a explorar as raízes musicais que o acompanharam desde sempre, e aqui ao lado de alguns dos grandes mestres do blues. Somebody Try to Sell Me a Bridge é, acima de tudo, uma celebração dessa tradição, um encontro entre mestres e amigos que, décadas depois, continuam a ter muito para dizer. E terminamos a semana com Can't Help Myself. É um original de Sonny Terry e Brownie McKee, aqui com a participação de Taj Mahal na voz e também na harmónica. Duas vozes muito diferentes, a mesma paixão. O blues. Can't Help Myself. Van Morrison, na Smooth FM.

0: The Best Thing For You, Diana Grohl, nesta manhã de sexta-feira. E então, muito bom dia, atenção às horas, não se atrase. Passam já 15 minutos das 7. É a altura ideal para darmos a primeira espreitadela ao trânsito esta manhã. E hoje, com a Cláudia Macedo. Bom dia, Cláudia.
1: Olá, bom dia. E nesta altura já, João, com abrandamentos na segunda circular, na passagem pelo radar do aeroporto, em direção ao viaduto do Campo Grande, na sequência de uma avaria com a ocupação da via da direita, e está a deixar o trânsito mais acumulado na ligação de Sacavém para Benfica, em sentido inverso. Também um ligeiro abrandamento na passagem pelo local onde está este carro imobilizado. Com a fila no IC19, já próximo de Terceira, em direção a Queluz e à reta dos comandos da Amadora, alguns abrandamentos na chegada ao nó de Pinamanique, e a fila na A2 está entre viadutos do Feijó, ainda mais perto do primeiro viaduto, em direção às portagens da Ponte 25 de Abril. Amanhã, a arrancar calminha por agora nos acessos à cidade do Porto, com maior intensidade Bessa Leite Francos na via de cintura interna, chegada ao nó de Coimbrões pela A44, e também há algum trânsito, mas ainda sem formação de filas, na Avenida EP e na A3, em direção à cidade do Porto.
0: Muito bem, e essa linha verde para troca de informações?
1: Já está disponível e assim fica até às 8 da noite, é 820-2010.
0: Muito obrigado, Cláudia, até já. Quanto ao tempo para hoje, é uma oferta loja de cruzeiros e vai ser um dia com o céu pouco nublado ao limpo e com vento. Lá está, como tem sido nos últimos dias, mas apenas junto à faixa costeira. Quanto à temperatura, 26 graus máxima para o Porto, 31 para Coimbra, 28 para Lisboa e 27 para Faro. 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E a seguir por aí vamos ter Peaches e logo depois John Stevens. 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

E Teto e o John Stevens, e muito bom dia. Passam 23 minutos das 7 horas nesta sexta-feira. 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E boa sexta-feira. Para já, Welcome by Dionne Warwick.

0: Baby, Just Cares For Me, Nina Simone. E atenção, que já daqui a pouco, dentro de um minutinho, temos notícias com Mariana Serrano. O destaque que vai para os apoios que o governo aprovou. 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
1: 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Ora então, muito bom dia. Estamos a 29 minutos das 8 horas. Eu sou o João Vaz, Mariana Serrano. Vamos às notícias.
2: O governo aprovou 38 milhões de euros em apoio aos setores mais afetados pelos combustíveis e vai propor o prolongamento até dia 31 de dezembro do regime temporário que permite baixar as taxas do Instituto do Imposto sobre Produtos Petrolíferos. Numa declaração feita na última noite ao país, o primeiro-ministro fala em vários descontos.
3: Os descontos totais que estão hoje em vigor representam cerca de 23 cêntimos por cada litro de combustível que é abastecido nos respectivos postos. Isso acontece esta semana e provavelmente subirá para 25 cêntimos já na próxima semana.
2: O primeiro-ministro confirmou ainda o suplemento para os pensionistas a ser pago em dezembro e revelou valores.
3: Será de 200 euros para quem recebe uma pensão até 537 euros e 13 cêntimos, de 150 euros para quem recebe desde este valor até 1.074 euros e 26 cêntimos e de 100 euros para quem recebe pensões deste valor até 1.611 euros e 39 cêntimos.
2: Luís Montenegro anunciou também a descida do IRS do primeiro ao sexto escalão, baixam entre 0,3 e 0,5 pontos. Entrou em fase de resolução ontem ao início da noite o incêndio em Vila Verde, no concelho de Braga. Estava ativo há quase 24 horas e a destruir zona de mato. No local continuam cerca de 120 operacionais. O Presidente da República alertou para as desigualdades socioeconómicas na educação em Portugal, isto a propósito do acesso ao ensino superior e perante os resultados do PISA da OCDE.
4: Os estudantes de famílias com menor rendimentos continuam profundamente subrepresentados no ensino superior. A universidade deve ser um elevador social, mas um elevador que só apanha 3% de quem precisa de subir não é um verdadeiro elevador. Assemelha-se mais a uma escada apenas para quem já tem força para subir.
2: António José Seguro, ontem, na sessão solene de abertura do ano académico da Universidade de Lisboa, o Presidente da República defendeu uma reflexão séria e ação na educação e com vontade política de longo prazo. O Torriense venceu ontem o Lillestrøm por 2-1 na estreia na Liga Europa de Futebol. O atual detentor da Taça de Portugal continua assim o Conto de Fadas na estreia nas provas internacionais. Próximo jogo é no dia 15 de outubro. O Torriense vai receber o Sunderland da Inglaterra. O selecionador nacional de futebol Jorge Jesus vai divulgar a primeira lista de convocados enquanto selecionador. A equipa das esquinas vai começar a defesa do título da Liga das Nações com 4 jogos. O anúncio está agendado para o meio-dia.
1: Muito bem, e neste momento estamos a 20, 25 minutos e meio das 8 horas, pois isto está a passar num instante. Olha, venha daí, há instantes estávamos com 15 graus no Porto, 12 em Coimbra e 17 em Lisboa. Já a seguir temos para ouvir Randy Crawford, Last Night at Deathland.
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0: António Carlos Jobim, Garota de Ipanema. E estamos a 18 minutos e meio das 8 horas. Cláudia Macedo, o trânsito para esta altura. Onde é que está a parar?
1: Na ligação à Ponte 25 de Abril, na A2, já muito perto do segundo viaduto do Feijó. Entretanto, já com abrandamentos entre o Estádio Nacional e Carnaxide, na Autoestrada de Cascais e no acesso ao viaduto Amoreiras, com o trânsito a ficar lento também no IC19 entre Terceira e Queluz. E na parte final, já entre Alfragide e o nó de Pinamanique, a indicação de uma ocorrência na chegada ao nó de Pinamanica, deixar o trânsito mais demorado, precisamente nesta ligação a Lisboa. Depois, na segunda circular, a fila entre a zona comercial e a passagem pelo radar do aeroporto, em sentido inverso, apenas na ligação entre o aeroporto e as Calvanas, há maior abrandamento, o acrílico de Camarate para Sacavém, em ambos os sentidos, e depois intensidade na Autoestrada do Norte para Lisboa, a partir de São João da Talha e até fazer o viaduto do Trancão, com abrandamentos na Cril, também nas saídas para o Olival Basto. Na cidade do Porto, o trânsito está lento, Matosinhos-Porto entre a ligação de Noda A4 em direção à via de cintura interna, está mais compacto até ao acesso à estrada da circunvalação, também para chegar aí na A3, a fila já entre Águas Santas e o Noda A4, depois a via norte com intensidade de Maia-Porto em direção à VCI, e na VCI do lado do Freixo, a fila perto de Bonjoia para o Noda A3, do lado da Rápida, maiores abrandamentos no acesso da A1 entre Santo Ovídio e Canidelo até entrar na ponte e em direção a Francos na via de cintura interna.
0: E boa viagem então com a Smooth FM. Vamos ao tempo para hoje, uma oferta loja de cruzeiros, e esta vai ser uma sexta-feira com céu pouco nublado ou limpo. Vamos continuar com algum vento junto à faixa costeira, mas a temperatura hoje sobe. 26 graus máxima para o Porto, 31 para Coimbra, 28 para Lisboa e 27 para Faro. Ora, venha daí. 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A seguir temos para ouvir Rock Me Tonight, Freddie Jackson.

canção dos U2, aqui revisitada por Marcela Mangabeira, With or Without You. E estamos a 9 minutos das 8 horas. Fica a saber que o jazz vai regressar às Caldas da Rainha a partir do dia 26 deste mês e até 11 de novembro. O Centro Cultural e de Congressos vai receber mais uma edição dos Dias do Jazz, um festival que reúne grandes nomes nacionais e internacionais num programa marcado pela improvisação, a criatividade e paixão pela música. Maria João, Henry Texier, Big Daddy Wilson e a Orquestra do Hot Club são alguns dos nomes em destaque nesta celebração, que promete levar o público numa viagem por diferentes sonoridades e linguagens do jazz contemporâneo. É uma excelente razão para rumar até às Caldas da Rainha neste outono. No outono que se avizinha, pois é, vai começar já na próxima quarta-feira. Mais pormenores no nosso site em smoothfm.pt e tenham uma ótima manhã.

Sunday Kind of Love, o blues a marcar presença nesta manhã de sexta-feira, aqui com Beth Hart e Joe Bonamassa. Temos notícias já daqui a pouco, o destaque vai para os concelhos que estão em perigo máximo de incêndio rural. Vamos saber quais, então, à hora certa, com a Mariana Serrano. Até lá temos Gave Me Love, é Tronic Discovery.

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1: São 8 em ponto. Eu sou o João Vaz. Tenho então uma ótima manhã. Boa sexta-feira. Há pouco estávamos com 15 graus no Porto, 13 em Coimbra, 17 em Lisboa. Agora está mesmo na hora das notícias. Mariana Serrano.
2: 20 concelhos estão em perigo máximo de incêndio rural nos distritos de Viseu, Guarda, Coimbra, Castelo Branco, Santarém, Porto Alegre e Faro. A meteorologista do IPMA, Alexandra Fonseca, avisa que o tempo quente vai continuar na próxima semana.
3: Serão aqui os dias com bastante calor, a permanecerem com temperaturas elevadas até, acessivelmente, no meio da semana. Já nessa altura começará ligeiramente a descer.
2: Hoje as temperaturas começam a subir e a máxima pode chegar aos 32 graus em Santarém. A maior subida será, no entanto, a partir de amanhã, sábado. Pode contar com mais 8 graus em algumas regiões do país. Entrou em fase de resolução ontem, ao início da noite, o incêndio em Vila Verde, no concelho de Braga. Estava ativo há quase 24 horas e a destruir zona de mato. No local continuam cerca de 100 operacionais. O Governo aprovou 38 milhões de euros em apoios ao setor mais afetado pelos combustíveis e vai propor o prolongamento até dia 31 de dezembro do regime temporário que permite baixar o imposto sobre produtos petrolíferos. Numa declaração feita na última noite ao país, o Primeiro-Ministro fala em vários descontos.
4: Os descontos totais que estão hoje em vigor representam cerca de 23 cêntimos por cada litro de combustível que é abastecido nos respectivos postos. Isso acontece esta semana e provavelmente subirá para 25 cêntimos já na próxima semana.
2: O Primeiro-Ministro confirmou ainda o suplemento para os pensionistas a ser pago em dezembro e revelou valores.
4: Será de 200 euros para quem recebe uma pensão até 537 euros e 13 cêntimos, de 150 euros para quem recebe desde este valor até 1.074 euros e 26 cêntimos e de 100 euros para quem recebe pensões deste valor até 1.611 euros e 39 cêntimos.
2: Luís Montenegro anunciou também a descida do IRS do primeiro ao sexto escalão, baixam entre 0,3 e 0,5 pontos. Pode saber quanto vai poupar com as mexidas no IRS na área de notícias do site da Smooth FM. É dia de debate no Parlamento, foi marcado pelo PS para debater o aumento do custo de vida. Os socialistas defendem que o governo deve tomar medidas, querem travar o aumento do preço dos combustíveis, do cabaz alimentar e das prestações ao banco.
1: E passam 3 minutos das 8 horas, já daqui a pouco temos Oasis Smooth FM. A música de hoje tem uma delicadeza quase melancólica, mas antes ainda temos para ouvir dentro de um minuto Kelly Price e Secret Love.
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A música de hoje leva-nos para aquelas ruas vazias da cidade depois da meia-noite, quando as luzes continuam acesas, mas os pensamentos falam mais alto do que o próprio silêncio. Há qualquer coisa nesta música que nos faz olhar para trás sem nostalgia, apenas com honestidade, como se estivéssemos a revisitar escolhas, desencontros e palavras que ficaram por dizer. Não é para encontrar culpados, mas para compreender melhor o caminho percorrido. A voz de Tracy Thorn flutua com uma delicadeza quase melancólica, envolvendo-nos numa atmosfera onde a fragilidade e a força caminham lado a lado. É uma canção que nos lembra que errar faz parte da viagem, que nem sempre encontramos a direção certa à primeira tentativa e, por vezes, são precisamente os desvios que nos ensinam quem somos. Fecho os olhos por um instante e deixe-te levar, porque Wrong não fala apenas dos caminhos errados. Fala também da beleza de continuar a seguir em frente, mesmo quando ainda estamos à procura do lugar certo para chegar. Wrong. 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
1: Verdade, pode voltar a ouvir esta edição ao longo desta sexta-feira, edição mais agitada, mais balanceada, e também no nosso site, em smoothfm.pt e na aplicação Rail. Ora, passam 14 minutos e meio das 8 horas, vamos dar nova espreitadela ao trânsito. Cláudio Macedo, por esta altura, como é que estamos?
2: Mais complicado o trânsito na cidade do Porto, na A4, na ligação Amarante-Porto, houve acidente próximo da ligação com a A3, via esquerda ocupada. Próximo do quilómetro 8, o trânsito está acumulado a partir de Hermesinde, com a indicação, entretanto, de acidente também na A28, ligação de Viana para o Porto, é após o nó de Lavra, uma ocorrência a condicionar o trânsito em direção ao Porto. De resto, a partir da Ponte de Lessa em direção à Avenida EP, há também abrandamentos. O acesso da Autoestrada do Norte entre Santo Ovídio e Coimbrões para chegar à Ponte da Rábida, e a via de cintura interna com a fila a partir da Ponte do Freixo até ao nó da A3, abrandamentos na parte final da Via Norte e da A3 em direção à Circunvalação e à cidade do Porto. Em Lisboa, trânsito lento nas ligações entre Camarate e Sacavém, ambos os sentidos na Cril. A norte de Lisboa também é chamada de atenção para a reta do Cabo, Nacional 10, entre o Porto Alto e Vila Franca. O trânsito está lento logo a partir do Porto Alto por causa de informação de acidente. Ainda paragens na segunda circular, relógio Campo Grande e das Torres para as Calvanas, a calçada de Carriche, Odivelas, Lumiar e do Lumiar para Sete Rios no eixo Norte-Sul, e IC19 que é Luz Amador e chegada ao nó de Pinamanica, aumentou na A5 entre Oeiras e a zona de Carnachide, acesso ao viaduto com abrandamentos para as Amoreiras, e chegar a Lisboa pela ponte 25 de Abril com a fila a partir do primeiro viaduto do Feijó.
1: E boa viagem. Vamos ao tempo, uma oferta loja de cruzeiros, e esta é então uma sexta-feira com o céu pouco nublado ao limpo, com algum vento junto à faixa costeira e temperatura a subir. 26 graus é a máxima para o Porto, 31 para Coimbra, 28 para Lisboa e 27 para Faro. 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E já daqui a pouco vou dizer-lhe o que é que se celebra hoje por esse mundo fora. Primeiro temos para ouvir Maria Luísa.

Responsible, Maria Luísa. Sexta-feira, 18 de setembro. Fica a saber que hoje assinala-se o Dia Mundial da Monitorização da Água. Uma boa oportunidade para lembrar que a água é um recurso precioso e que fechar a torneira enquanto lavamos os dentes continua a ser uma ótima ajuda. É também o Dia Internacional da Igualdade Salarial, uma causa que dispensa explicações e que continua a merecer toda a atenção. Celebra-se ainda o Dia Mundial do Bambu. É uma planta resistente, sustentável e provavelmente mais versátil do que muitos de nós numa sexta-feira ao final do dia. Bom, é também dia da ventoinha de teto. Não sei quem criou a efeméride, mas há dias que merecem claramente ser celebrados. Bom, hoje é igualmente dia do cheeseburger. Ouviu bem? Dia do cheeseburger. Não estou a dizer que deva celebrar já ao pequeno almoço, mas também não critico. Assinala-se ainda o Dia Internacional da Grenache. É uma casta... Uma das castas mais apreciadas do mundo, de origem espanhola, dá origem a vinhos rosés, brancos e até vinhos doces. É também dia do primeiro amor. Ainda se lembra do seu? Se a resposta foi imediata, talvez seja melhor não pensar muito nisso durante este dia de trabalho. Bom, e talvez a melhor notícia do dia. É dia de sair às 4 da tarde. Portanto, se puder, aproveite. Afinal, o verão ainda vai dando sinais de vida e esta sexta-feira merece ser celebrada. Pois é. E para já com Will Downing, Stop, Look, Listen to Your Heart. Will Downing aqui ao lado de...

Rafael Belsman, Route 66. E hoje é dia de debate no Parlamento, é este o destaque das notícias, já daqui a pouco com a Mariana Serrano. Até lá temos Don't Cry Sister.

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3: 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Estamos a 29 minutos das 9 horas. Muito bom dia, tenham uma ótima manhã. Eu sou o João Vaz, connosco já está a Mariana Serrano. Vamos ao essencial da informação.
4: É dia de debate no Parlamento, foi marcado pelo PS para debater o aumento do custo de vida. Os socialistas defendem que o governo deve tomar medidas, querem travar o aumento do preço dos combustíveis, do cabaz alimentar e das prestações ao banco. Ontem, numa declaração feita ao país, o primeiro-ministro anunciou que o governo aprovou 38 milhões de euros em apoio aos setores mais afetados pelos combustíveis e vai propor também um alargamento até dia 31 de dezembro do regime temporário que permite baixar a taxa do imposto sobre produtos petrolíferos. O primeiro-ministro fala em vários descontos.
5: Os descontos totais que estão hoje em vigor representam cerca de 23 cêntimos por cada litro de combustível que é abastecido nos respectivos postos. Isso acontece esta semana e provavelmente subirá para 25 cêntimos já na próxima semana.
4: O primeiro-ministro confirmou ainda o suplemento para os pensionistas a ser pago em dezembro e revelou valores.
5: Será de 200 euros para quem recebe uma pensão até 537 euros e 13 cêntimos, de 150 euros para quem recebe desde este valor até 1.074 euros e 26 cêntimos e de 100 euros para quem recebe pensões deste valor até 1.611 euros e 39 cêntimos.
4: Luís Montenegro anunciou a descida do IRS do primeiro ao sexto escalão. Baixam entre 0,3 e 5, 0,5 pontos. Pode saber quanto vai poupar com as descidas no IRS na área de notícias do site da Smult FM. As temperaturas começam a subir já hoje, mas a maior subida será mesmo amanhã. O aumento pode chegar a 8 graus em algumas regiões, de acordo com a meteorologista Alexandra Fonseca.
6: Uma subida entre 4 a 8 graus e as regiões onde estas temperaturas irão subir mais serão no litoral oeste, serão as zonas em que se notará mais esta subida, no entanto as temperaturas elevadas irão ocorrer em todo o território.
4: Hoje a máxima pode chegar aos 32 graus em Santarém, o tempo quente vai continuar para a próxima semana, mas com subidas também.
6: Serão aqui os dias com bastante calor, a permanecerem com temperaturas elevadas até, possivelmente, no meio da semana. Já nessa altura começará ligeiramente a descer.
4: O tempo quente vai continuar na próxima semana. 20 concelhos dos distritos de Viseu, Guarda, Coimbra, Castelo Branco, Santarém, Porto Alegre e Faro estão em perigo máximo de incêndio rural hoje.
3: Pois é, se vai ser até meio da semana, o outono, como começa na quarta-feira, a partir daí começa a baixar. Imaginamos nós. Se bem que a Mariana Serrano gostava que continuasse calorzinho até final de novembro.
4: Não, só até ali meados de outubro também. Não fazia mal a ninguém um outono a entrar quentinho.
3: Pronto, a Mariana é que sabe porquê, porque vai de férias. Bom, já a seguir, Vokvitcha, Bobby Brown e depois Urban Love.
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0: Belong Forever, o Urban Love nesta manhã de sexta-feira. Então, bom dia, estamos a 19 minutos das 9 horas. Ia-te chamar Paulo Miranda, é o hábito mesmo.
1: Eu respondia.
0: A Cláudia Macedo, como é que estamos para esta altura?
1: Está ainda mais complicado, mantém-se mais complicado a norte na A28 por causa de acidente na zona de Lavra. O trânsito Viena-Porto está condicionado a partir de Mindelo até ao local do acidente. Resolvido, praticamente resolvido na A4, junto à ligação com a A3, ainda há abrandamentos a partir das portagens de Hermesinde, mas começa aos pouquinhos a andar melhor. A3 a partir da ligação precisamente com a A4 para a circunvalação IVCI, o mesmo percurso através da Via Norte e também Matosinhos-Porto ainda fila desde o final da Ponte de Leça em direção à Via de Cintura Interna. Na VCI do lado do Freixo, perto de ligação com a A44, começa a fila para o Freixo e até segue lento até à zona de Paranhos e Perlada, no sentido inverso, paragens entre Santo Ovídio e o Nó de Francos na Via de Cintura Interna. A norte de Lisboa, abrandamentos na reta do Cabo, Nacional 10, Porto Alto, nas zona do Porto Alto, trânsito lento, porque no início da reta do Cabo houve acidente e está por isso com maior resistência. De resto, há fila na ligação entre o túnel do Grilo, Camarate e Sacavém na Cril, nas saídas para o Olival Basto e de Odivelas para a Pontinha. Há também abrandamento no IC19, em que é luz mais compacto no final, chegada ao Nó de Pinamanico, o eixo norte-sul entre o Lumiar e Sete Rios e também a calçada de Odivelas para o Lumiar, com a segunda circular a apresentar ainda paragens relógio, eixo norte-sul no os dois sentidos. Ainda se vai parando Cascais-Lisboa na marginal entre a zona do Jamor e Algés, na A5 entre Oeiras e Carnaxide e no acesso ao viaduto Amoreiras, e a fila para a 25 de Abril a partir da A2 está no primeiro viaduto do Feijão.
0: Muito bem e boa viagem. Quanto ao tempo para hoje, é uma oferta loja de cruzeiros e vai ser uma sexta-feira com o céu pouco nublado ao limpo. Vamos continuar com algum vento junto à faixa costeira e a temperatura começa a subir. 26 graus máxima para o Porto, 31 para Coimbra, 28 para Lisboa e 27 para Faro. 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E já a seguir temos por aí Natalie Cole, ao lado do pai, Nat King Cole.
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0: When I Fall in Love.

Assim com a família Cole, ficámos a 12 minutos das 9 horas. 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

Beautiful Day, aqui na voz de Eve. Um Beautiful Day vai ser também para o Teatro Nacional Dona Maria II, que depois de 3 anos encerrado para obras, este teatro icónico em Lisboa reabre hoje as portas com um dos textos mais emblemáticos de William Shakespeare, Macbeth. Em cena até dia 31 de outubro na Sala Garrett, esta nova encenação de Pedro Penin recupera a mesma peça que estava em palco na noite do incêndio que destruiu o teatro em 1964. Entre ambição, poder, memória e superstição, Macbeth marca o renascimento de um dos mais importantes palcos do país, transformando a reabertura de Dona Maria II num verdadeiro acontecimento cultural. Ora, se gosta de teatro e de grandes histórias, este é um regresso que não vai querer perder. Eu lembro, a peça estreia hoje. Mais informações no nosso site em smoothfm.pt. E então tenha uma ótima manhã. Boa sexta-feira, porque não desde já, olhe, bom fim de semana. Vamos a caminho das 9 horas. Estamos a 3 minutos com Oh Yeah, é Bill Withers.

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1: 9 horas mais um minuto, muito bom dia. Sou os Bom Vaz Sainz. Antes estávamos com 17 graus no Porto, 16 em Coimbra, 18 em Lisboa. Ora, vamos agora ao essencial da informação com a Mariana Serrano, a começar pelo preço dos combustíveis.
2: Na próxima semana, o preço dos combustíveis vai voltar a subir. O gasóleo aumenta 8 cêntimos e meio por litro e a gasolina sobe 6 cêntimos e meio. É o que mostram os valores avançados pelo Contas Poupança. Cabe o aviso de que estes preços ainda são sem o desconto no imposto sobre produtos petrolíferos. Ontem, o Governo aprovou várias medidas de apoio, entre as quais o prolongamento até dia 31 de dezembro da redução do imposto sobre produtos petrolíferos na gasolina e no gasóleo. O Primeiro-Ministro confirmou também o suplemento extraordinário para os pensionistas a ser pago em dezembro. Luís Montenegro confirmou esta descida também no escalão do IRS do primeiro ao sexto escalão, baixam 0,3 e 0,5 pontos.
3: Uma diminuição de 400 milhões de euros em sede de IRS, de que vai beneficiar já o salário de novembro e o subsídio de Natal. É dirigida especialmente aos agregados familiares da classe média.
2: Pode saber quanto vai poupar com estas mexidas no IRS no site da Smooth FM na área de notícias. Daqui por uma hora há debate no Parlamento, foi marcado pelo PS para debater o aumento do custo de vida. Os socialistas defendem que o governo deve tomar medidas, querem travar o aumento do preço dos combustíveis, do cabaz alimentar e das prestações ao banco. As temperaturas vão subir, começam já hoje com a máxima a chegar aos 32 graus em Santarém. A maior subida será, no entanto, a partir de amanhã, sábado. Pode contar com mais 8 graus em algumas regiões. Hoje, 20 concelhos dos distritos de Viseu, Guarda, Coimbra, Castelo Branco, Santarém, Porto Alegre e Faro estão em perigo máximo de incêndio rural. Jorge Jesus divulga hoje a primeira lista de convocados enquanto selecionador nacional. Deve haver algumas novidades, como nos explica o jornalista Paulo Miranda.
4: Entre as possíveis novidades poderão estar na baliza José Sá, agora na 2ª Divisão Inglesa ao serviço do Wolverhampton, e Rui Silva, que tem sido muito irregular no Sporting. Já Diogo Costa será intocável, tem sido um dos melhores ou uma das figuras do campeonato. Na defesa, Eduardo Quaresma poderá ser alternativa a Gonçalo Inácio. No meio-campo, João Palhinha e Mateus Fernandes podem ganhar espaço. Já no ataque, os avançados Gonçalo Paciência, Fábio Silva e André Silva poderão juntar-se a Cristiano Ronaldo, que deverá manter-se entre as opções. Portugal começa a defesa da Liga das Nações a 24 de setembro.
2: Portugal joga em Alvalade com o País de Gales na próxima quinta-feira. É o primeiro de 4 jogos para a Liga das Nações nesta pausa para seleções.
1: 9 horas mais 4 minutos. Já a seguir temos por aí I'd Rather Go Blind. Rod Stewart para ouvir dentro de um minuto.
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0: fresquinho na voz de Emily, Clare Barlow, e passam já 12 minutos das 9 horas. Cláudia Macedo, para esta altura, o trânsito, como é que vai?
1: Ainda com abrandamento no eixo norte-sul, nas ligações entre o Lumiar e Sete Rios, abrandamentos também na segunda circular do eixo para as Calvanas e na passagem pelas Calvanas em direção ao viaduto do Campo Grande. Há também ainda abrandamento no IC19, agora só entre Queluz e Amador, e depois na chegada ao nó de Pinamanique, ainda com trânsito lento na A5 Cascais-Lisboa, entre a zona de Oeiras, o Estádio Nacional e a passagem por Carnachide, um bocadinho mais demorado na parte final, acesso ao viaduto Amoreiras. Abrandamento na Marginal, com indicação de acidente entre a Cruz Quebrada e Caxias, e no sentido Lisboa-Cascais, o trânsito está a ficar mais condicionado em direção a Passo de Arcos. Mantém-se os abrandamentos na chegada a 25 de Abril, mas já com menos trânsito só a partir da Baixa de Almada em direção à Praça da Portagem. Nos acessos à cidade do Porto, fila na ligação Matosinhos-Porto na Avenida AEP, a partir da Ponte de Leça, está mais compacto até à circunvalação, e depois no final para Sidónio Paes e 5 de Outubro, mantém-se as filas Via Norte e A3 em direção ao Porto. A VCI Freixo Arrábida entre o Mercado e a A3, na ligação inversa, fila a partir do nó de Coimbrões, acesso da Autoestrada do Norte em direção à Arrábida, o trânsito segue lento até à passagem pelo nó de Francos.
0: Muito bem, e boa viagem então. Já daqui a pouco vou falar de uma série de coisas que nos fazem bem à saúde. Uma delas inclui uma que a Cláudia Macedo não gosta.
1: Pera. Diz lá. Desculpa, estava já tinha tirado os fones.
0: A sério, estava eu a dizer que vou falar de uma série de coisas que nos fazem bem à saúde, sendo que há uma delas que tu não gostas.
1: Ai, não faço ideia o que é.
0: Chocolate.
1: Ah, pois é.
0: A grande questão é...
1: Fui apanhada.
0: Como é que alguém que não gosta de chocolate? Mas eu, por acaso, não conheço só a Cláudia Macedo que não gosta de chocolate. Conheço uma outra pessoa que tu também conheces.
1: E que não gosta de chocolate.
0: Sim. É o nosso jornalista Ruben Matheus.
1: Pronto, estás a ver? Já somos dois.
0: Já somos, se calhar há mais. Olha, se não gostar de chocolate também, pode dizer alguma coisa e enviar uma mensagem através do WhatsApp 919-785-135. Há por aí mais alguém que não gosta de chocolate. Bom, envie essa mensagem. Vamos agora ao tempo. É uma oferta loja de cruzeiros e esta é uma sexta-feira com o céu pouco nublado ou limpo. Vamos ter vento junto à faixa costeira, mas com a subida da temperatura, 26 graus máxima para o Porto, 31 para Coimbra, 28 para Lisboa e 27 para Faro. 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Antes ainda de irmos falar então de coisas que nos fazem bem à saúde, temos por aí para ouvir Unforgettable, Michael Bublé.

Unforgettables, Michael Bublé. Muito bom dia. Passam 18 minutos das 9 horas. É verdade, eu descobri uma lista que achei que tinha a obrigação moral de partilhar consigo. Primeiro, porque são coisas que nos fazem bem à saúde. Segundo, porque uma delas envolve chocolate. Portanto, já sabemos qual delas vai prender a sua atenção mesmo até ao fim. Ora, primeiro, boceje. Sim, bocejar sem culpa é a forma que o corpo encontra para arrefecer o cérebro quando ele está assim a aquecer demasiado. Depois, beije. Beijar estimula a produção de saliva, ajuda a combater bactérias na boca e ainda queima cerca de 6 calorias por minuto. Mais. Há mais uma, aliás. Há mais duas. Faça amor. Reduz a tensão arterial, reforça o sistema imunitário, faz-nos parecer mais jovens e ajuda a manter o coração muito saudável. E agora? Pois é. Basicamente, o que justificou esta intervenção? Coma chocolate, de preferência chocolate negro, pois, claro, era obrigatório. Alguns estudos sugerem que pode estimular mecanismos associados ao desenvolvimento muscular e ao metabolismo energético. Traduzido para português, muito simples, pode dar uma ajuda a quem está a tentar perder peso. Portanto, tudo isto faz bem à saúde. Bocejar, beijar, fazer amor e comer chocolate. Tudo coisas que fazem bem à nossa saúde. Confesso que, olhando para esta lista, há tratamentos muito mais difíceis de cumprir. É ou não é verdade? Então, quando são comprimidos, coisa que eu odeio. Bom, olha, venha daí para já Ventura Highway, os Jazz Masters. Este é um original do grupo norte-americano América. Ainda se lembra do original? Então agora ouça este.

Until You Come Back to Me, Tracy Emelini. Muito bom dia. 9 horas mais 27 minutos e meio. Os combustíveis estão em destaque nas notícias já daqui a pouco com a Mariana Serrano. Até lá temos a bater, a bater, a bater. É a Adriana.

Mike Stern, um dos maiores guitarristas de jazz, vem a Portugal para dois concertos exclusivos.

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1: Ora então, muito bom dia. Estamos a 28 minutos das 10 horas. Eu sou o João Vaz. Tenham uma ótima manhã. Vamos agora ao essencial da informação. Mariana Serrano, a começar pelo preço dos combustíveis.
2: O preço dos combustíveis vai subir e muito. Na próxima semana pode chegar ao preço mais alto de sempre. O gasóleo deve subir 8,5 cêntimos por litro. A gasolina, 6,5 cêntimos. São estimativas do site Contas Poupança, sem ter ainda o desconto do imposto sobre produtos petrolíferos. Ontem, uma das medidas aprovadas pelo Governo foi o prolongamento até ao final do ano da redução do ISP sobre a gasolina e o gasóleo. O Primeiro-Ministro garantiu que em apoios serão devolvidos aos contribuintes 2.300 milhões de euros. Luís Montenegro garantiu que não tomará decisões que desequilibrem as contas públicas.
3: Os portugueses ainda se lembram e lembram bem que quando em 2009, perante uma crise, se subiram os salários dos funcionários públicos e se baixou o IVA, isso foi não só sol de pouca dura, como um contributo para privações e sacrifícios no momento seguinte. Não contam comigo, nem com este governo, para uma reedição dessa tragédia.
2: Luís Montenegro confirmou também o suplemento extraordinário para os pensionistas a ser pago em dezembro. Confirmou ainda a descida do IRS do primeiro ao sexto escalão. Baixam entre 0,3 e 0,5. Pode saber quanto vai poupar com estas mexidas no IRS no site da Smooth FM, na área de notícias. Começam hoje as eleições legislativas na Rússia. São as primeiras desde o conflito com a Ucrânia, que começou em fevereiro de 2022. O partido do presidente russo Vladimir Putin deverá, sem surpresas, vencer. As urnas vão estar abertas até domingo. Jorge Jesus divulga hoje a primeira lista de convocados enquanto selecionador nacional. Deve haver algumas novidades, os detalhes com o jornalista Paulo Miranda.
4: Entre as possíveis novidades poderão estar na baliza José Sá, agora na 2ª Divisão Inglesa ao serviço do Wolverhampton, e Rui Silva, que tem sido muito irregular no Sporting. Já Diogo Costa será intocável, tem sido um dos melhores ou uma das figuras do campeonato. Na defesa, Eduardo Quaresma poderá ser alternativa a Gonçalo Inácio. No meio-campo, João Palhinha e Mateus Fernandes podem ganhar espaço. Já no ataque, os avançados Gonçalo Paciência, Fábio Silva e André Silva poderão juntar-se a Cristiano Ronaldo, que deverá manter-se entre as opções. Portugal começa a defesa da Liga das Nações a 24 de setembro.
2: Portugal joga em Alvalade com o País de Gales na próxima quinta-feira. Foi encontrada uma nova espécie de felino selvagem, é a primeira em mais de um século. Chama-se leopardo tilcaio ou gato tilcaio. Foi encontrado na Bolívia, tem 46 centímetros da cabeça à cauda e pesa cerca de 1,4 kg, ou seja, menos do que um gato doméstico comum.
1: Engraçado, e como é esse animal?
2: É muito parecido a um leopardo, mas em tamanho pequeno. É muito querido, acredito que apesar de dar alguma vontade de o ter em casa, não seja aconselhado.
1: Pois imagino que sim, mas com...
2: Mas é uma,
1: que tem
2: é
1: menos
2: uma
1: mistura, 50 centímetros.
2: Exatamente, é a mistura ideal entre um gato e um leopardo, porque quem o vê com a orelhinha mais arredondada do que seria expectável de um gato normal, mas o tamanho dele e o ar dele é de um gatinho de casa em formato...
1: É um querido.
2: Sim, completamente.
1: Pois, digo eu que é um bocadinho maior que as minhas cadelas. Conseguem ser mais pequeninas. Bom, olha, venha daí, já daqui a pouco temos memória das canções, porque é sexta-feira, a Sofia Moraes vai chegar para nos contar porque é que os grandes clássicos do cancioneiro norte-americano se tornaram imortais. Mas primeiro ainda temos para ouvir Seal.

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1: No episódio de hoje, um clássico escrito numa época em que a música e o cinema americano começavam a criar uma linguagem própria, sofisticada e universal. I Concentrate on You é a canção de hoje da Memória das Canções. Escrita por Cole Porter em 1939 para o filme musical Broadway Melody of 1940, com a dupla Fred Astaire e Eleanor Powell, o filme era o quarto e último da série Broadway Melody da MGM, que juntavam grandes estrelas, dança, música e, claro, o enorme poder de sedução de Hollywood. Cole Porter era já nessa altura, 1939, uma figura maior da música americana e, ao contrário de muitos compositores da Broadway, escrevia simultaneamente a música e as letras das suas canções com grande sofisticação melódica, letras inteligentes e cheias de subtileza. I Concentrate on You é um excelente exemplo. A letra constrói-se a partir de uma ideia simples. Perante dificuldades ou momentos menos felizes, existe sempre alguém em quem vale a pena pensar, como uma espécie de ponto de equilíbrio. I Concentrate on You é um dos standards mais duradouros do repertório de Cole Porter, que, como muitos outros, foi gravado por diversos intérpretes ligados ao jazz e à música popular americana. I Concentrate on You, uma canção de 1939 que nasceu em Hollywood, atravessou a era do swing e chegou até aos nossos dias com a mesma ideia simples. Quando tudo parece correr mal, há sempre alguém em quem vale a pena pensar, como exemplo de otimismo e força. Hoje, recuperamos uma grande interpretação do clássico. I Concentrate on You, Ella Fitzgerald, na Memória das Canções.

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1: Mas voltar a ouvir esta edição ao longo do dia, pois claro, e depois também fica disponível na aplicação Radio e ainda no nosso site em smoothfm.pt. E neste momento estamos a 15 minutos e meio das 10 horas, damos nova vista de olhos ao trânsito. Cláudio Macedo, para esta altura, como é que estamos?
2: Ainda com o trânsito condicionado a norte na A28, ligação Porto-Viana, onde ocorreu o acidente após o nó da A41, mantém-se ocupada a via da esquerda, o trânsito está condicionado no local, também no acesso da A41, no sentido inverso, o trânsito ainda com abrandamento na chegada à cidade do Porto para fazer a ligação à Avenida AEP e depois em direção a Sidónio Paes e 5 de Outubro, com intensidade ainda na VCI, no acesso da A1 entre Coimbrões e Canidelo para chegar ao Nó de Francos, do lado inverso entre o Mercado Abastecedor e o Nó da A3, A3 com abrandamento entre a ligação com a A4 e a saída para a estrada da Circunvalação. Indicação de acidente em Lisboa, nos Cabos da Ávila, no início da Nacional 117, após o acesso do IC19, junto à saída para o IPE Mercado, o trânsito está condicionado no local, já para quem vem do lado do Burel, e também a saída do IC19 para a Nacional 117, com dificuldades a partir de Terceira. A parte final do IC19, com abrandamento na chegada ao nó de Pinamanique. Depois, com a intensidade da segunda circular do eixo para as Calvanas, o final da A5, viaduto a Moreiras, e na A2 para Lisboa, a partir da Baixa de Almada.
1: E boa viagem, então. Quanto ao tempo, é uma oferta loja de cruzeiros e esta é uma sexta-feira com o céu pouco nublado ou limpo, algum vento e temperatura a subir. 26 graus máxima para o Porto, 31 para Coimbra, 28 para Lisboa e 27 para Faro. 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E a seguir temos para ouvir They Long To Be Close To You, Jeffrey Osborne, e depois Sweet Inspirations.

As Sweet Inspirations com esta To Love Somebody. Muito bom dia. Fica a saber que Lisboa está a preparar-se para ser novamente a capital do cinema documental. De 15 a 25 do próximo mês de outubro vai regressar o Doc Lisboa, um dos maiores e mais importantes festivais de cinema do país e uma referência internacional na área do documentário. Durante 11 dias, várias salas da capital vão receber filmes de todo o mundo, estreias, encontros com realizadores e debates que nos ajudam a olhar para a realidade através de diferentes perspectivas, porque há histórias que merecem ser contadas e vistas no grande ecrã. O Doc Lisboa volta a desafiar-nos a descobrir o mundo através do cinema. Mais informações já no nosso site em smoothfm.pt. E agora, I'm Beginning to See the Light. Aí está Balanço Bom por Jim Altimore. Bem swingado.

o crooner nova-iorquino Jim Altamore. E então, muito bom dia. Ele já fez concertos de abertura, por exemplo, para Diana Ross ou para o grupo de jazz Spyro Gyra, imagine. Olha, muito bom dia. Já daqui a pouco temos notícias e o destaque vai para o debate no Parlamento que está prestes a arrancar. Até lá, temos para ouvir Empire State of Mind, Alicia Keys.

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1: 10 horas em ponto, nem mais um segundo. Olha, muito bom dia. Há instantes estávamos com 20 graus no Porto, em Coimbra e também em Lisboa. Eu sou o João Vaz, já está comigo a Mariana Serrano, está na altura das notícias. Mariana.
2: Começa por esta hora a ser debatido no Parlamento o aumento do custo de vida. Foi marcado pelo PS, que defende que o Governo deve tomar medidas. Os socialistas querem travar o aumento do preço dos combustíveis, do cabaz alimentar e das prestações ao banco. Haverá um excedente orçamental próximo de zero. É esta a estimativa do Governo para o final deste ano, já tendo em conta os apoios anunciados ontem. O Ministro das Finanças garante à agência Lusa que as contas públicas serão equilibradas no final do ano. Joaquim Miranda Sarmento prevê um pequeno excedente orçamental.
3: Os números que temos hoje, assumindo que não há nenhum cataclismo, como uma nova tempestade ou um cataclismo dessa ou maior dimensão, que teremos um pequeno excedente orçamental.
2: Nesta estimativa está incluído o suplemento extraordinário aos pensionistas e a redução do IRS calculados em 800 milhões de euros. Uma das medidas aprovadas ontem foi o prolongamento até ao final do ano da redução do ISP sobre a gasolina e o gasóleo. Quanto ao preço dos combustíveis, pode atingir o preço mais alto sempre na próxima semana. O gasóleo deve subir 8,5 cêntimos por litro e a gasolina 6,5 cêntimos. São estimativas do site Contas Poupança, sem ter ainda em conta o desconto do imposto sobre produtos petrolíferos. O Presidente da República recebe esta manhã representantes das vítimas de abusos sexuais de menores na Igreja Católica. A Associação Coração Silenciado vai pedir a António José Seguro uma auditoria pública a um processo de compensações que considera opaco. O porta-voz António Grosso diz que a audiência serve sobretudo para alertar.
4: Queremos alertar o Sr. Presidente da República para a necessidade de revisão e auditoria desse processo pela sociedade civil, pelo Estado português, visto que a ele compete a proteção de crianças e jovens, coisa que não ocorreu cabalmente na época em que nós éramos crianças e jovens. E agora, uma vez que criticamos a forma como o processo decorreu, queremos que o Estado vá saber se de facto têm fundamento as nossas queixas.
2: A audiência está marcada para as 10:30 da manhã no Palácio de Belém. Começam hoje as eleições legislativas na Rússia. São as primeiras desde o conflito com a Ucrânia em fevereiro de 2022. O partido do presidente russo Vladimir Putin deverá ganhar. As urnas vão estar abertas até domingo.
1: E neste momento passam 2:30 das 10 horas. Já daqui a pouco vamos ao álbum da semana. Mais uma música deste disco incrível, o novo de Van Morrison. Primeiro dou-lhe a ouvir Walking on the Moon pelos Groove da Praia.
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Walking on the Moon, aqui pelos Groove da Praia, e agora vamos já para o álbum da semana. Chama-se Somebody Try to Sell Me a Bridge, um disco que mostra que, para Van Morrison, envelhecer não significa abrandar. Pelo contrário, aos 81 anos, o cantor e compositor britânico continua a explorar as raízes musicais que o acompanham desde sempre. E aqui, ao lado de alguns dos grandes nomes do blues, Somebody Try to Sell Me a Bridge é, acima de tudo, uma celebração dessa tradição, um encontro entre mestres e amigos que décadas depois continuam a ter muito para dizer. E terminamos a semana com Can't Help Myself, um original de Sonny Terry e Brownie McKee, aqui com a participação de Taj Mahal na voz e harmónica. Duas vozes muito diferentes, a mesma paixão. O blues. Can't Help Myself, Van Morrison, na Smooth FM.

0: Can't Help Myself, Van Morrison, e uma das músicas de Somebody Try to Sell Me a Bridge. O álbum em destaque durante toda esta semana por aqui na Smooth FM. E passam 12 minutos das 10 horas. Vamos ter com a Cláudia Macedo e saber do trânsito. De resto, últimas informações para esta manhã.
1: E ainda com trânsito lento na A28, na ligação entre a Parafita e o nó da A41, depois deste acesso houve acidente e deixou o trânsito condicionado na ligação Porto Viana em sentido inverso, também com indicação de problemas para passar a zona de Aveleda entre Modivas e Aveleda na sequência de um outro acidente. Com abrandamento no final da Avenida EP, chegada à via de cintura interna, VCI entre a Rábida e a Boa Vista para o nó de Francos e no sentido inverso passagem pelo Mercado Abastecido em direção ao nó da A3, com abrandamentos em Lisboa ainda no IC19, a partir de Queluz e em direção à Amadora, ainda reflexos de acidente que ocorreu no final do acesso do IC19 para os Cabos da Ávila, próximo da saída para o hipermercado. O trânsito ficou condicionado neste troço do IC19, ainda com abrandamento da segunda circular, passagem pelo Campo Grande Calvanas, final da A5, acesso ao viaduto Amoreiras, e já com boas notícias, o sinal está verde, Almada Lisboa, na chegada às portagens da Ponte 25 de Abril.
0: E boa viagem então, Cláudia. Falta apenas lembrares que existe uma linha verde para troca de informações.
1: Exatamente, que está disponível ao longo de todo o dia, 800 20 20 10.
0: É isso. E olha, bom fim de semana. Agora vamos ao tempo para hoje. 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E esta é uma sexta com céu pouco nublado ou limpo, com algum vento junto à faixa costeira, mas com a temperatura a subir. 26 graus máxima para o Porto, 31 para Coimbra, 28 para Lisboa e 27 para Faro. 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E já a seguir por aí, Samba Savana, Stacy Kent.

maravilhoso este Leave the Door Open, Bruno Mars com Anderson .Paak, ou seja, o Silk Sonic na Smooth FM. E então, muito bom dia. 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E olha, tenho então desde já um ótimo fim de semana. Já daqui a pouco vou deixar-lhe aí Otis Redding.

Anything Goes, Tony Bennett, com a Count Basie Orchestra. E está quase na hora de mais uma edição do Oasis Smooth FM. Ora, a música que vou trazer hoje tem uma delicadeza quase melancólica. Mas antes, ainda temos para ouvir dentro de 40 segundos Love Me Tender, na voz de Percy Sledge. 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

A música de hoje leva-nos para aquelas ruas vazias da cidade depois da meia-noite, quando as luzes continuam acesas, mas os pensamentos falam mais alto do que o próprio silêncio. Há qualquer coisa nesta música que nos faz olhar para trás sem nostalgia, apenas com honestidade, como se estivéssemos a revisitar escolhas, desencontros e palavras que ficaram por dizer. Não é para encontrar culpados, mas para compreender melhor o caminho percorrido. A voz de Tracy Thorn flutua com uma delicadeza quase melancólica, envolvendo-nos numa atmosfera onde a fragilidade e a força caminham lado a lado. É uma canção que nos lembra que errar faz parte da viagem, que nem sempre encontramos a direção certa à primeira tentativa e, por vezes, são precisamente os desvios que nos ensinam quem somos. Fecha os olhos por um instante e deixe-te levar, porque Wrong não fala apenas dos caminhos errados. Fala também da beleza de continuar a seguir em frente, mesmo quando ainda estamos à procura do lugar certo para chegar. Wrong. 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

Ora, os livros voltam a tomar conta de Óbidos em outubro. Entre os dias 8 e 18, a Vila Medieval vai receber a 11ª edição do Fólio, o Festival Literário Internacional de Óbidos. Este ano, o tema é Para Além da Pele, um convite à reflexão através da literatura, da cultura e também das ideias. Entre os convidados vai estar John Fosse, Prémio Nobel da Literatura de 2023, e vai estar acompanhado por autores, pensadores e criadores de várias áreas e nacionalidades. Durante 11 dias haverá conversas, debates, exposições e encontros capazes de aproximar leitores, escritores e todos aqueles que gostam de olhar o mundo com curiosidade. Se procura inspiração, boas histórias e novas perspectivas, talvez valha a pena visitar Óbidos nesses dias. Mais informações já no nosso site em smoothfm.pt. E então, muito bom dia, tenha uma ótima sexta-feira, venha daí, vamos já a caminho das 11 horas para já com o

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3: 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Ora então, muito bom dia, 11 horas mais 2 minutos, eu sou o João Vaz. Ora, há instantes estávamos com 21 graus de temperatura no Porto, 22 em Coimbra e 23 em Lisboa. Tenha uma ótima sexta-feira e venha daí para já. Temos para ouvir Beyond the Sea, Bobby Caldwell e depois Gregory Porter.

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Adoro a voz desta senhora, Anita Baker, nesta manhã de sexta-feira. E fica a saber que o jazz está em alta este verão e volta a ocupar um dos recantos mais bonitos de Lisboa. Já depois da manhã, ou seja, no próximo domingo, o Piquenique Jazz vai regressar aos jardins do Museu de Lisboa, no Palácio Pimenta, para um fim de tarde que promete boa música e muito bom ambiente. Nesta edição, a inspiração vem de Irving Berlin, um dos maiores compositores da música norte-americana, autor de clássicos como o Cheek to Cheek ou Blue Skies, canções que atravessaram gerações e continuam a soar sempre tão bem. A receita é simples, levo uma mantinha, escolho um lugar à sombra e deixo o resto por conta da música. Se estava à procura de um programa então para domingo, acabou de encontrar, certo? Olhe, temos mais informações, assim como outras sugestões, em smoothfm.pt. Passe por lá. E para já temos Overjoyed, Nina.

0: Simply Red e Smile e Sorria. É sexta-feira. E porque é sexta, já a seguir vamos ter por aí a Sofia Moraes. Ela vem contar-nos porque é que os grandes clássicos do cancioneiro norte-americano se tornaram imortais. É mais uma edição da Memória das Canções para ouvir dentro de um minuto e meio.
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2: No episódio de hoje, um clássico escrito numa época em que a música e o cinema americano começavam a criar uma linguagem própria, sofisticada e universal. I Concentrate on You é a canção de hoje da Memória das Canções. Escrita por Cole Porter em 1939 para o filme musical Broadway Melody of 1940 com a dupla Fred Astaire e Eleanor Powell, o filme era o quarto e último da série Broadway Melody da MGM, que juntavam grandes estrelas, dança, música e, claro, o enorme poder de sedução de Hollywood. Cole Porter era já nessa altura, 1939, uma figura maior da música americana e, ao contrário de muitos compositores da Broadway, escrevia simultaneamente a música e as letras das suas canções com grande sofisticação melódica, letras inteligentes e cheias de subtileza. I Concentrate on You é um excelente exemplo. A letra constrói-se a partir de uma ideia simples. Perante dificuldades ou momentos menos felizes, existe sempre alguém em quem vale a pena pensar, como uma espécie de ponto de equilíbrio. I Concentrate on You é um dos standards mais duradouros do repertório de Cole Porter, que, como muitos outros, foi gravado por diversos intérpretes ligados ao jazz e à música popular americana. I Concentrate on You, uma canção de 1939 que nasceu em Hollywood, atravessou a era do swing e chegou até aos nossos dias com a mesma ideia simples. Quando tudo parece correr mal, há sempre alguém em quem vale a pena pensar, como exemplo de otimismo e força. Hoje, recuperamos uma grande interpretação do clássico. I Concentrate on You, Ella Fitzgerald, na Memória das Canções.

Voyage, voyage, Burk and the Virtual Band. E então, muito bom dia, eu sou o João Vaz. Está completa esta manhã de sexta-feira. Antes de me ir embora, quero lembrar que esta sexta, precisamente entre as duas e as três, há 20 mil euros no Show Me the Money. Não se esqueça de participar e tenha um ótimo dia, claro, desde já. Bom fim de semana. Antes de ir, deixo-lhe aí Moonlight Serenade, Bird Camper Orchestra. E até amanhã.

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2: Bom final de tarde, boa sexta-feira e bom fim de semana com a Smooth FM. Bem-vindo, sou a Sofia Moraes e faço-lhe companhia até às 10. Van Morrison tem estado por aqui em destaque até hoje. Vamos daqui a pouco despedir-nos do álbum Somebody Try to Sell Me a Bridge. Mas primeiro, Corcovado Frequency, No Money.

boa sexta-feira e por ser sexta-feira, despedimos-nos do álbum Somebody Try to Sell Me a Bridge, o mais recente de Van Morrison, que aos 81 anos regressa ao blues. Este álbum é mesmo apresentado como uma homenagem direta ao blues, uma vez que traz versões de temas, por exemplo, de John Lee Hooker ou B.B. King. Tem também muitos convidados neste álbum. Um deles é Taj Mahal, que colabora em vários temas, nomeadamente neste com que fechamos a semana, Can't Help Myself, um original de Sonny Terry e Brownie McGee, que traz então, como disse, Taj Mahal na voz e na harmónica. Para ouvir, fechar a semana, Can't Help Myself, um dos temas de Somebody Tried to Sell Me a Bridge, de Van Morrison.

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0: Sá com Dreamer. Espero que esteja a ter uma ótima sexta-feira e um bom fim de semana com a Smooth FM. Por ser sexta-feira, já a seguir, trago-lhe a memória das canções.
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0: No episódio de hoje, um clássico escrito numa época em que a música e o cinema americano começavam a criar uma linguagem própria, sofisticada e universal. I Concentrate on You é a canção de hoje da Memória das Canções. Escrita por Cole Porter em 1939 para o filme musical Broadway Melody of 1940 com a dupla Fred Astaire e Eleanor Powell, o filme era o quarto e último da série Broadway Melody da MGM, que juntavam grandes estrelas, dança, música e, claro, o enorme poder de sedução de Hollywood. Cole Porter era já nessa altura, 1939, uma figura maior da música americana e, ao contrário de muitos compositores da Broadway, escrevia simultaneamente a música e as letras das suas canções com grande sofisticação melódica, letras inteligentes e cheias de subtileza. I Concentrate on You é um excelente exemplo. A letra constrói-se a partir de uma ideia simples. Perante dificuldades ou momentos menos felizes, existe sempre alguém em quem vale a pena pensar, como uma espécie de ponto de equilíbrio. I Concentrate on You é um dos standards mais duradouros do repertório de Cole Porter, que, como muitos outros, foi gravado por diversos intérpretes ligados ao jazz e à música popular americana. I Concentrate on You, uma canção de 1939 que nasceu em Hollywood, atravessou a era do swing e chegou até aos nossos dias com a mesma ideia simples. Quando tudo parece correr mal, há sempre alguém em quem vale a pena pensar, como exemplo de otimismo e força. Hoje, recuperamos uma grande interpretação do clássico. I Concentrate on You, Ella Fitzgerald, na Memória das Canções.

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2: Boa tarde e bem-vindo. Está com a Smooth FM. Estamos a caminho do fim de semana. Bom fim de semana. Sou a Sofia Moraes e faço-lhe companhia até às 10. E agora trago-lhe Robbie Williams com Nicole Kidman. Something.

Beatles, Does He Love Me, na Smooth FM. Tenha um bom final de tarde e se por acaso anda na estrada ou vai andar, posso aproveitar para lhe dizer que a nossa linha verde está sempre à disposição para atualizar ou partilhar informações sobre o estado do trânsito. Basta marcar 820 2010, se bem que pode passar também pelo nosso site, onde a informação é atualizada ao momento, smoothfm.pt. Agora vamos ao álbum Bossa Nova Meets the Beatles, de Roberto Menescal e Cláudio Duarte, uma homenagem aos Beatles com uma sonoridade bossa, para ouvirmos Something in the Way She Moves.

0: Registers com Carlos Whisper de George Michael. Boa sexta-feira e bom fim de semana com a Smooth FM. Dentro de instantes, João Vaz traz-nos Oasis Smooth FM. Mais um episódio que está disponível também no Rayo.
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música de hoje leva-nos para aquelas ruas vazias da cidade depois da meia-noite, quando as luzes continuam acesas, mas os pensamentos falam mais alto do que o próprio silêncio. Há qualquer coisa nesta música que nos faz olhar para trás sem nostalgia, apenas com honestidade, como se estivéssemos a revisitar escolhas, desencontros e palavras que ficaram por dizer. Não é para encontrar culpados, mas para compreender melhor o caminho percorrido. A voz de Tracy Thorn flutua com uma delicadeza quase melancólica, envolvendo-nos numa atmosfera onde a fragilidade e a força caminham lado a lado. É uma canção que nos lembra que errar faz parte da viagem, que nem sempre encontramos a direção certa à primeira tentativa e, por vezes, são precisamente os desvios que nos ensinam quem somos. Fecha os olhos por um instante e deixe-te levar, porque Wrong não fala apenas dos caminhos errados. Fala também da beleza de continuar a seguir em frente, mesmo quando ainda estamos à procura do lugar certo para chegar. 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

Place to Hide, Candid Springs, na Smooth FM. Estamos a caminho das 7 e também do fim de semana, e se está ou vai estar por Lisboa, pode aproveitar para descobrir cinema chinês. É a partir de hoje e até domingo que o cinema Fernando Lopes e o cinema Ideal recebem este miniciclo de cinema chinês. É uma mostra que traz 5 filmes recentes desta cinematografia dinâmica da nossa atualidade, mas que, na verdade, é difícil encontrar nos ecrãs de cinema do nosso país. Há drama, animação, comédia, fantasia, no fundo, muitas histórias que revelam diferentes olhares sobre a China contemporânea. Fim de semana do cinema chinês em Lisboa, a partir de hoje e até domingo, no cinema Fernando Lopes e no cinema Ideal. E atenção, porque ainda por cima as sessões têm entrada gratuita. Aproveite. Agora, Rod Stewart para aproveitar na Smooth FM. Father and Son.

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2: Mais uma vez, bem-vindo. Sou a Sofia Moraes e estou consigo até às 10. Tudo a postos para mais um fim de semana e de calor, segundo a previsão. Na Smooth FM agora, Supremes and the Temptations.

0: Gwen Latifah, boa sexta-feira e bom fim de semana. Segundo a previsão, o calor está de regresso nos próximos dias. Amanhã sábado, sol com céu limpo e calor. Algum vento também, por vezes forte, sobretudo durante a tarde no norte e centro. Máximas 29 para Porto e Faro, 34 para Évora e Coimbra. Lisboa espera 32, Santarém 35. Eric Clapton, dentro de instantes, na Smooth FM.
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Glenn Miller Orchestra. Bom fim de semana, estamos a caminho das 8. Hoje estreia Macbeth no Teatro Dona Maria II. Histórias que nunca deixam de nos assombrar. Depois de 3 anos encerrado para obras, reabre as portas o Teatro Nacional Dona Maria II com um dos textos mais emblemáticos de William Shakespeare. Macbeth está então em cena a partir de hoje na Sala Garrett com uma nova encenação de Pedro Penin, que recupera a mesma peça que estava em palco na noite do incêndio que destruiu o teatro em 1964. Grandes histórias para ver então neste regresso ao Dona Maria II, que abre agora portas depois de obras. Portanto, uma boa altura para regressar ao teatro, se já não o faz há algum tempo. A partir de hoje e até 31 de outubro, Macbeth na Sala Garrett do Teatro Nacional Dona Maria II, em Lisboa. Agora na Smooth FM, Material Girls, de Madonna, por Cassandra.

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3: 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Bom final de tarde e bom fim de semana. Bem-vindo, sou a Sofia Moraes e faço-lhe companhia até às 10. Começamos agora com uma canção de amor. Manhattan.

Drifters, os donos deste clássico Sweet for My Sweet. Boa noite de sexta-feira. Segundo a previsão, segundo o IPMA, a partir de amanhã as temperaturas vão subir um pouco, vão ser superiores aos valores médios para a segunda metade de setembro. As máximas vão andar na casa dos 30 e em algumas zonas como o Alentejo e Lisboa os termómetros vão atingir 37, 38 graus. Vem por aí então, segundo a previsão, uma nova onda de calor, pelo menos para esta altura do ano. Amanhã sábado as máximas previstas são de 29 graus para Porto e Faro, 34 para Évora e Coimbra, 32 para Lisboa, 35 para Santarém. Smiles, agora e sempre. Anthony Strong.

0: Judy Whitmore e Adam Jackson. Georgia on my mind. Tenha uma ótima noite de sexta-feira e também um bom fim de semana. Dentro de instantes, paisagens sonoras. Mais um episódio de Oasis Smooth FM com João Vaz.
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música de hoje leva-nos para aquelas ruas vazias da cidade depois da meia-noite, quando as luzes continuam acesas, mas os pensamentos falam mais alto do que o próprio silêncio. Há qualquer coisa nesta música que nos faz olhar para trás sem nostalgia, apenas com honestidade, como se estivéssemos a revisitar escolhas, desencontros e palavras que ficaram por dizer. Não é para encontrar culpados, mas para compreender melhor o caminho percorrido. A voz de Tracy Thorn flutua com uma delicadeza quase melancólica, envolvendo-nos numa atmosfera onde a fragilidade e a força caminham lado a lado. É uma canção que nos lembra que errar faz parte da viagem, que nem sempre encontramos a direção certa à primeira tentativa e, por vezes, são precisamente os desvios que nos ensinam quem somos. Feche os olhos por um instante e deixe-te levar, porque Wrong não fala apenas dos caminhos errados. Fala também da beleza de continuar a seguir em frente, mesmo quando ainda estamos à procura do lugar certo para chegar. Wrong. 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

Unit 3 Deep, Don't Know Why. Tenha um bom fim de semana. Falo-lhe agora de pintura. A Casa das Histórias Paulo Rego, em Cascais, tem a exposição Bartolomeu Cid dos Santos, Criar em Liberdade, e é uma mostra que revisita a obra de um dos nomes maiores da gravura portuguesa do século XX. Destaca o diálogo entre a arte, política e liberdade. É este o mote de Bartolomeu Cid. Nesta exposição está em evidência a ligação artística e pessoal entre Bartolomeu Cid dos Santos e Paula Rego, que foi construída em Londres nos anos 50, quando se conheceram na Slade School of Fine Art. Criar em Liberdade, de Bartolomeu Cid, para ver então em Cascais, até 18 de outubro, na Casa das Histórias Paula Rego. Para ouvir na Smooth FM, Crazy Love, Van Mar.

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1: Vem aí mais subidas do preço dos combustíveis. É um aumento de 6,5 cêntimos no gasóleo e de 5 cêntimos na gasolina, pelo que avançam os revendedores de combustíveis neste final de semana. Na educação, o ministro diz que continuam a aparecer casos de alunos sem vaga nas escolas públicas.
2: Todos os dias aparecem, infelizmente. Ontem foram mais 100, continuam a aparecer. E por isso os alunos que aparecem não podem ser colocados antes de aparecer.
1: E quanto a professores?
2: Temos cerca de 1000 horários completos por preencher. A partir de amanhã vamos colocar professores todos os dias. Temos 11 mil professores disponíveis para dar aulas e que não estão colocados.
1: Noutra área de governo, o ministro Luís Neves garante que está disponível para esclarecer tudo o que for preciso, onde for preciso, sobre o tempo que passou à frente da Polícia Judiciária.
3: Eu estou absolutamente tranquilo de enfrentar e de esclarecer todos os inquéritos, averiguações, audições, em todo o lado. Portanto, estou muito à vontade.
1: Isto num dia em que anunciou que, até ao final do ano, Lisboa deve receber um reforço de agentes da PSP e da Polícia Municipal, o que deixou Carlos Moedas satisfeito.
4: Foi-nos prometido 200 PSPs e 100 polícias municipais e, portanto, este discurso do ministro vem confirmar que tal vai ser cumprido até ao fim do ano.
1: Também hoje ficou a saber-se que o governo quer tornar crime a venda de droga falsa, caso, por exemplo, do famoso louro prensado. Quem também é protagonista do dia é Jorge Jesus. Fez a primeira convocatória como selecionador nacional com 4 novidades. O guarda-redes Samuel Soares, o lateral Nuno Tavares, o médio João Palhinha e o avançado Fábio Silva. Explicou assim.
5: São jogadores que já me conhecem, que eu também

0: já os conheço. Para além disso, tirando o João, são jogadores na faixa dos 20 e poucos anos, quer dizer que em 2030 ainda são jogadores que ainda não chegaram aos 30 anos, são jogadores do presente e do futuro.
1: No fim de semana, prepare-se para tempo quente, especialmente no litoral, há avisos amarelos a começar já na manhã deste sábado. Hoje ainda é dia de Euromilhões, passo pelo site da rádio para ver a chave vencedora e bom fim de semana.
2: Hoje foi assim.
3: E mais uma vez, boa noite e bom fim de semana. Dentro de instantes despedimo-nos em grande com mais uma das canções do novo álbum de Van Morrison que estivemos a descobrir por aqui esta semana. Chama-se Somebody Tried to Sell Me a Bridge. Mas primeiro, Vesta Williams, Could It Be I'm Falling in Love.

boa sexta-feira e por ser sexta-feira, despedimos-nos do álbum Somebody Try to Sell Me a Bridge, o mais recente de Van Morrison, que aos 81 anos regressa ao blues. Este álbum é mesmo apresentado como uma homenagem direta ao blues, uma vez que traz versões de temas, por exemplo, de John Lee Hooker ou B.B. King. Tem também muitos convidados neste álbum. Um deles é Taj Mahal, que colabora em vários temas, nomeadamente neste com que fechamos a semana, Can't Help Myself, um original de Sonny Terry e Brownie McGee, que traz então, como disse, Taj Mahal na voz e na harmónica. Para ouvir, fechar a semana, Can't Help Myself, um dos temas de Somebody Tried to Sell Me a Bridge, de Van Morrison.

Simon Kalkmajor com o cantor e apresentador de televisão austríaco Viktor Gernot. Baby, it's cold outside. É sexta-feira, boa noite. Já a seguir, a memória das canções. 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
2: No episódio de hoje, um clássico escrito numa época em que a música e o cinema americano começavam a criar uma linguagem própria, sofisticada e universal. I Concentrate on You é a canção de hoje da memória das canções. Escrita por Cole Porter em 1939 para o filme musical Broadway Melody of 1940, com a dupla Fred Astaire e Eleanor Powell, o filme era o quarto e último da série Broadway Melody da MGM, que juntavam grandes estrelas, dança, música e, claro, o enorme poder de sedução de Hollywood. Cole Porter era já nessa altura, 1939, uma figura maior da música americana e, ao contrário de muitos compositores da Broadway, escrevia simultaneamente a música e as letras das suas canções com grande sofisticação melódica, letras inteligentes e cheias de subtileza. I Concentrate on You é um excelente exemplo. A letra constrói-se a partir de uma ideia simples. Perante dificuldades ou momentos menos felizes, existe sempre alguém em quem vale a pena pensar, como uma espécie de ponto de equilíbrio. I Concentrate on You é um dos standards mais duradouros do repertório de Cole Porter, que, como muitos outros, foi gravado por diversos intérpretes ligados ao jazz e à música popular americana. I Concentrate on You, uma canção de 1939 que nasceu em Hollywood, atravessou a era do swing e chegou até aos nossos dias com a mesma ideia simples. Quando tudo parece correr mal, há sempre alguém em quem vale a pena pensar, como exemplo de otimismo e força. Hoje, recuperamos uma grande interpretação do clássico. I Concentrate on You, Ella Fitzgerald, na memória das canções.

The Way, Ana Kelly na Smooth FM, Caminho das 10. Tenha a continuação de uma ótima noite de sexta-feira e também um bom fim de semana. Eu sou a Sofia Moraes e regresso amanhã, sábado, às 3 da tarde. Agora trago-lhe JC Duke All Stars. What's going on? Boa noite, bom fim de semana.

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